0: Você está sintonizado nos grandes sucessos do passado. A gente traz de volta para o presente. Aqui no The Music Cafe Time. A gente volta já. Depois do intervalo tem mais.
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1: Ei, você aí, estamos de volta pra você ouvir o The Music Coffee Time. Aqui você aumenta o volume e a gente toca o melhores dos anos 70, 80, 90 aqui no The Music Coffee Time.
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0: Sintonia perfeita dos grandes sucessos do passado, aqui no The Music Coffee Time. A gente volta já depois do intervalo.
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0: Eita, coisa boa! De volta com o nosso The Music Coffee Time. Então aumenta aí o volume. Estamos chegando de volta com os grandes clássicos para você.
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0: Minas, a gente encerra a edição especial do The Music Coffee Time nessa terça-feira. Obrigado, hein, gente? A gente volta amanhã na quarta com mais The Music pra você.
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1: 22 horas, em ponto.
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3: No ar, por aqui, mais uma edição do nosso Moment Love. Eu sou Kleber Salles e a partir de agora você vai curtir as melhores, as mais românticas, as músicas que são inesquecíveis e que nos transportam para momentos especiais da nossa vida. Hoje, terça-feira, 23 de junho de 2026, vem comigo.

Vamos juntos nesta mesma emoção através das ondas do rádio, ouvindo clássicos do romantismo. Agora para você, Moment Love está no ar. Gilbert, para começar muito bem a edição de hoje aqui do nosso programa. 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

Everybody Hurts com R.E.M. A música é maravilhosa, né? Lindíssima. Feita depois aí para várias campanhas publicitárias, né? Que acabaram utilizando essa música em todo o planeta. E a gente continua com o nosso Moment Love. Agora tem I Swear. All for One.

0: Roupa Nova, direto do Acústico Volume 2, de Volta para o Futuro. Continue ligado, daqui a pouco estaremos no ar novamente com o Moment Love, o nosso segundo bloco, hein? Intervalo e já já a gente volta.
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0: Agora chegando no Moment Love, Carly Pearce com Nasty Girl. Uma excelente terça-feira para você que nos acompanha, para você que tem sensibilidade.

Spandau Ballet com True aqui no nosso Moment to Love. Teve Sweet Sensation também passando por aqui. E agora vamos continuando a nossa viagem musical, trazendo Marina Eulalie, Eu Vou Seguir.

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1: James Arthur, com nosso Moment Love. Fechando mais uma super sequência por aqui. Daqui a pouquinho vamos abrir a segunda hora, né, do nosso programa desta terça-feira, já já com Paulinha Esteves, trazendo pra gente o quadro Love in Words, a tradução, o significado da música, já já pra você. Fique ligado.
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1: 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Daqui a pouco a gente retorna com o nosso Moment Love.
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1: 23 horas e 4 minutos.
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4: E hoje a Paulinha Esteves vai traduzir uma maravilhosa canção, uma das minhas preferidas, inclusive. O som de Michael Jackson, de 1973, Music and Me.
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0: 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Aí é isso, aqui no nosso Momento Love com You Send Me. As mais românticas, as mais suaves, você confere nesta terça-feira com a gente. Esse é o Moment Love, trazendo para você agora o som de Vando, um dos cantores mais românticos de todos os tempos no Brasil.
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1: 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Daqui a pouquinho, a gente volta com mais sucessos no Moment Love.
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3: As mais tocadas para você e agora abrindo mais um bloco com Marcelo MPB. Você me vira a cabeça. Esse é o Moment Love. Trazendo esse momento todo especial, fazendo acontecer no seu rádio a emoção em forma de música.

Maria Gadu, Dona Sila, no nosso Moment Love, para você relaxar nesta terça-feira, nos acordes, nas melodias, nas canções especiais. Agora tem Jim Diamond.

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0: 1:07.
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0: gente.
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0: 6:06.
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1: 7 horas em ponto.
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0: Dave Grohl, líder e vocalista do Foo Fighters, revelou que o show que a banda fará no Rock in Rio 2026, no dia 4 de setembro, será diferente e vai contar com as músicas do álbum Your Favorite Toy, o primeiro com o novo baterista Alan Rubin. Essa será a segunda passagem do Nirvana no Brasil após o falecimento do baterista Taylor Hawkins.
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2: 7 horas e 17 minutos.

0: A Universal Pictures está negociando com Keanu Reeves para que ele seja o protagonista de um filme live action de Lego. Dizem que o roteiro está sendo desenvolvido especificamente em torno do personagem de Keanu Reeves. Lembrando que os filmes originais de Lego, animados, faturaram mais de $1 bilhão.
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2: 7 horas e 28 minutos.

0: Ao encerrar sua apresentação no festival em Glasgow, no último domingo, o cantor escocês Lewis Capaldi anunciou que novas músicas estão a caminho. E ele diz que está se dedicando ao processo de composição e gravação. Vou dar uma pausa e gravar um álbum. E ele revelou que sua saúde mental sofreu bastante recentemente. Mas agora ele se sente melhor e mais estável.
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2: 7:44.
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0: Numa entrevista recente, o cantor The Weeknd, após o imenso sucesso da turnê After Hours Till Dawn Tour, anunciou que vai desacelerar. Ou seja, não fará shows tão cedo. Ele diz que vai se preparar para algo especial nos próximos anos. A princípio, sua última apresentação está marcada para o dia 5 de novembro, na Malásia.
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2: 8 horas e 1 minuto.

0: Uma entrevista recente, Alex Turner, vocalista do Arctic Monkeys, revelou como um poema antigo originou a canção rock mais ouvida da história do Spotify, I Wanna Be Yours. Já são mais de 3,8 milhões de reproduções. A canção faz parte do álbum AM de 2013. Segundo o cantor, ele era fã do escritor John Cooper Clarke, que influenciou muitas de suas letras. Lembrando que I Wanna Be Yours nunca foi lançada como single.
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2: 8 horas e 20 minutos. 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
1: Agora as previsões para Áries, Touro e Gêmeos. Signo de Áries.
2: Nascidos entre 21 de março a 20 de abril.
3: Ariano, o céu pede uma postura mais consciente. Com o consumo hoje, simplicidade pode trazer mais bem-estar. Na hora das provas, a família pode dar uma força. No amor, jogo de cintura é a chave. Abra o coração e seja direto sobre os sentimentos. Nas amizades, reforce sua presença. Você lida bem com a rotina.
1: Signo de Touro.
2: Nascidos entre 21 de abril a 21 de maio.
3: Taurino, o momento pede que você dialogue abertamente com quem ama e se posicione de maneira otimista. Preste bastante atenção para evitar problemas de comunicação ou mal-entendidos. A resiliência será a sua grande chave nessa fase.
1: Signo de Gêmeos.
2: Nascidos entre 22 de maio a 21 de junho.
3: Geminiano, dedique uma atenção especial à pessoa amada e busque resolver as picuinhas do cotidiano com muita prudência. A união de Lua, Saturno, Mercúrio e Júpiter sugere o uso da inteligência emocional para blindar e fortalecer a convivência.
1: Já já voltamos com as previsões para Câncer, Leão e Virgem.
4: 8 horas e 37 minutos.

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1: Agora, as previsões para Câncer, Leão e Virgem. Signo de Câncer.
2: Nascidos entre 22 de junho a 22 de julho.
3: Canceriano, o dia está perfeito para demonstrar abertamente os seus sentimentos e priorizar o que existe de melhor em seu relacionamento. Lembre-se de que as situações difíceis ou divergências são passageiras se vocês agirem com compreensão e empatia.
1: Signo de Leão.
2: Nascidos entre 23 de julho a 22 de agosto.
3: Leonino, a prudência nas atitudes diárias ajudará você a resolver antigos problemas com o seu par. Observando cuidadosamente as pequenas divergências com a pessoa amada, você conseguirá perceber a possibilidade de soluções muito mais prudentes e maduras.
1: Signo de Virgem.
2: Nascidos entre 23 de agosto a 22 de setembro.
3: Virginiano, parece haver um excelente espaço para crescer junto com o parceiro, através das divergências pessoais. O momento pede uma maior dedicação à vida a dois, buscando equilíbrio na rotina e evitando distrações que afastem o casal.
1: Já já voltamos com as previsões para Libra, Escorpião e Sagitário.
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5: 8 horas e 57 minutos.
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1: Agora, as previsões para Libra, Escorpião e Sagitário. Signo de Libra.
2: Nascidos entre 23 de setembro a 23 de outubro.
3: Libriano, envolva-se mais com as necessidades do seu par e transforme qualquer tipo de sobrecarga emocional em um diálogo manso e produtivo. O dia pede disposição para lidar com as instabilidades, priorizando sempre a resolução de conflitos.
1: Signo de Escorpião.
2: Nascidos entre 24 de outubro a 22 de novembro.
3: Escorpiano, abra um espaço especial na rotina para sinceridade absoluta e para dedicação à pessoa amada. Trabalhar os desafios da convivência com o coração aberto e muita diplomacia será o segredo para construir uma melhor relação afetiva.
1: Signo de Sagitário.
2: Nascidos entre 23 de novembro a 22 de dezembro.
3: Sagitariano, o céu propõe uma reavaliação sincera de suas posturas no romance. Exaltar os bons momentos que já viveram e fortalecer o afeto através de palavras carinhosas ajudará a manter o equilíbrio, lembrando de não misturar finanças com o coração.
1: Já voltamos com as previsões para Capricórnio, Aquário e Peixes.
4: 9:14. Bom dia!

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1: Agora, as previsões para Capricórnio, Aquário e Peixes. Signo de Capricórnio.
0: Nascidos entre 22 de dezembro a 20 de janeiro.
2: Capricorniano, há um espaço maravilhoso para a recuperação do bom humor e para o resgate da estabilidade no relacionamento. Adotar uma rotina mais tranquila, leve e afetuosa ao lado do seu amor será altamente favorável para afastar as tensões.
1: Signo de Aquários.
0: Nascidos entre 21 de janeiro a 20 de fevereiro.
2: Aquariano, a dica dos astros é agir com total equilíbrio emocional. Encare os desafios e os pequenos mal-entendidos de frente, com honestidade e suavidade, garantindo que a relação não enfraqueça e mantendo o foco total no amor.
1: Signo de Peixes.
0: Nascidos entre 21 de fevereiro a 20 de março.
2: Pisciano, na vida amorosa torna-se essencial manter um diálogo inteligente, calmo e bastante objetivo. Esteja muito atento aos possíveis conflitos ou ruídos que possam surgir na relação romântica, escolhendo sempre ouvir antes de responder.
1: Você conferiu o horóscopo do dia. 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
3: 9 horas e 32 minutos.

0: 10:29.
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1: 10 horas e 53 minutos.

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1: 11 horas e 7 minutos.
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1: Meio-dia em ponto.
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4: Olá, turma, começou mais uma edição do nosso Parada Retro. Tudo beleza por aí? Tudo certo? Eu sou Kleber Salles e a partir de agora te acompanho em mais um programa top, mais um programa que você curte as melhores do passado. Anos 70, anos 80, anos 90 e 2000, a gente curte juntos aqui no Parada Retro. Então aperte os cintos, faça uma excelente viagem, porque nessa hora vai tocar muito som de primeira. Esse aqui, olha, essa música é linda demais, é o som aí do James Taylor. No Parada Retro, para abrir muito bem a edição dessa quarta, 24 de junho, seja muito bem-vindo, hein? Você está no melhor programa de flashback do seu rádio.

Toby Kylet, You Got Me, aqui no nosso Parada Retrô. A gente vai trazendo mais músicas. Agora tem Nando Reis e Melim. Versão aí de Aonde Você Mora, do Cidade Negra. Pra você aqui no Parada Retrô dessa quarta, hein?

0: Aí o som de Sade com Paradise no Parada Retrô. Mais uma canção impactante, né? Essa aqui é top, viu? Fechando muito bem o nosso primeiro bloco. Daqui a pouco a gente volta.
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5: Meio-dia e 29 minutos.
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0: Bom demais, hein? Parada Retrô de volta no seu rádio. Um abração aí pra galera que tá ouvindo a gente no carro, né? Pra você que nos acompanha nesse momento aí nas suas atividades, curtindo o nosso Parada Retrô. Você que tá fazendo aquele lanche aí, ouvindo a gente, uma coisa boa, hein? Bom demais. E você que tá aí, né? Por conta do à toa, só curtindo o som. Muito obrigado pela sua audiência. E agora, chegando um clássico de 1985. Essa aqui é demais, hein? Uma das minhas preferidas. Kenny Rogers, You and I.

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James Ingram, aqui no nosso Parada Retrô, Just Once, na programação número 1 do seu rádio, o melhor do flashback você ouve aqui. Agora tem Good Times com Ed Brecker, aqui no Parada Retrô desta quarta-feira. Vamos seguindo juntos, hein, os melhores temas de todos os tempos, você ouve aqui.

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1: 13 horas em ponto.
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1: 14 horas e 9 minutos.
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0: 14:38.
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1: 15 horas, em ponto.
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5: Oiê, tudo bem por aí? Começa agora o nosso programa Music Pop aqui pela sua melhor sintonia. Eu sou Bia Ibsen e a partir de agora ficaremos juntinhos por uma hora conferindo tudo que tá bombando aí no mundo pop. Lançamentos e muito mais, novidades pra você por aqui. Hoje já é quarta-feira, muito obrigada já pela sua companhia. Você que tá trabalhando, tá em casa, tá dirigindo, tá ligadinho, ligadinha por aqui. Bora de música.
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0: talentosa Gabriela Loran está com tudo. Após brilhar intensamente em Três Graças, a atriz já tem um novo trabalho garantido na TV Globo. E a notícia está agitando os bastidores da emissora. Ela foi escalada para a próxima novela das seis, provisoriamente intitulada Lá na Minha Terra, escrita por Mário Teixeira e com direção artística de Alan Fitterman. Na nova trama, Gabriela Loran interpretará uma personagem que trabalha em um cabaré, prometendo um desafio completamente diferente de seu papel anterior, como a farmacêutica Viviane. Essa mudança de perfil mostra a versatilidade da atriz e a aposta da Globo em seu talento, consolidando ainda mais sua presença em papéis de destaque na dramaturgia. Os fãs já estão ansiosos para ver Gabriela em ação novamente, especialmente com essa personagem que promete ser cheia de mistério e sensualidade. A previsão de estreia da novela é para o segundo semestre e a expectativa é grande para o que a atriz trará para as telinhas.
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4: 15 horas e 18 minutos.
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0: De volta, trazendo

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0: Você curtindo as melhores músicas do pop atual aqui com a gente na sua rádio favorita e daqui a pouquinho tem mais Music Pop.
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5: A supermodelo Gisele Bündchen, sempre discreta sobre sua vida pessoal, surpreendeu a todos com uma rara e emocionante declaração de amor ao seu marido. Em suas redes sociais, a top model não poupou elogios, chamando-o de inspirador e derretendo corações por aí. Essa demonstração pública de carinho é um prato cheio para os fãs do casal, que adoram acompanhar os momentos de cumplicidade dos dois. Gisele, que costuma manter a intimidade longe dos holofotes, abriu uma exceção para celebrar o amor e a parceria que vive com o companheiro. É sempre bom ver que, mesmo com a rotina agitada e a vida sob os flashes, o amor prevalece e é celebrado com tanto afeto. A declaração de Gisele Bündchen certamente inspirou muitos casais por aí a expressarem seus sentimentos.
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0: Voltamos a apresentar o Music Pop trazendo

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2: Agora o Bia Y vão indo nessa. Obrigada pela companhia, obrigada pela sua audiência. A gente se encontra por aqui, tá bom? Beijão pra você, aquele abraço, fica com Deus. Bye, bye.
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8: A eterna escrava Isaura, Lucélia Santos, está de volta à China. E claro, as lembranças de um dos momentos mais marcantes de sua carreira vieram à tona. A atriz relembrou a homenagem inédita que recebeu no país em 1985, quando foi premiada após o estrondoso sucesso da novela, que se tornou um fenômeno de audiência entre os chineses. Lucélia integrou a delegação brasileira presente no Festival Internacional de Cinema de Xangai e no Mercado Internacional de Cinema e Televisão de Xangai, eventos que antecedem o Ano da Cultura China-Brasil em 2026. A viagem foi uma oportunidade para a atriz reviver a grandiosidade de Escrava Isaura e o impacto que a personagem teve em terras orientais. Ela contou que ficou chocada com a repercussão da novela e com o prêmio criado especialmente para ela na época. É um verdadeiro testemunho do poder da teledramaturgia brasileira e do talento de Lucélia Santos em conquistar corações ao redor do mundo.
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1: Fala, gente! Tudo bem? Nós estamos chegando aqui na nossa rádio preferida. Maravilha de programação, né, Chuchu? Tudo certo por aí? Tudo beleza? Graças a Deus! Como é que passou de ontem? Hã? Ah, então tá bom. Hoje é quarta-feira, já meio de semana, dia 24 de junho de 2026. Tem jogo do Brasil hoje, hein? Vai, Brasil! Quanto fica hoje? Fala aí, seu palpite. Bora lá, porque é o seguinte, hein? Tem notícia do mundo dos famosos pipocando aqui na nossa rádio.

0: A gente começa falando sobre um susto que o cantor Amado Batista viveu, gente, durante um show lá em São João de Itapetininga, na Bahia. Enquanto ele se apresentava para milhares de fãs, parte de uma estrutura metálica próxima ao palco desabou de repente, causando correria e pânico entre os presentes, né? Vídeos gravados por espectadores mostram o momento da queda, quando várias pessoas perderam o equilíbrio e o clima de festa deu lugar ao desespero, né? Diante da situação, a equipe do cantor interrompeu imediatamente a apresentação, né, para que os bombeiros e socorristas pudessem agir. Apesar do grande susto, a boa notícia é que, segundo a prefeitura, não houve feridos em estado grave. Após uma nova vistoria técnica e ajustes lá na estrutura, a área foi liberada e a programação tradicional do São João seguiu novamente, normalmente, né? Olha, o que era para ser apenas uma noite de festa acabou virando um dos assuntos mais comentados do evento. Que coisa, hein? Rapaz, bora apertar esses parafusos direito aí, meu povo! Ainda bem que nada de mais grave, né, gente? E o nosso Fofocando volta daqui a pouquinho, já, para falar para vocês de um babado sobre a Loren Prota, gente. Isso. A Loren Prota, a mulher do Léo Santana, ela mesmo. Pois é, deu um babado aí envolvendo uma babá. Deu o que falar nas redes sociais. Gente do céu, olha, eu vou contar o que tá rolando daqui a pouco, tá? Continue com a gente aqui na melhor programação do Brasil e até daqui a pouco.
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2: 16 horas e 14 minutos.
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2: Fala, meu povo, minha pova! E aí, gente, tudo bem com você, Chuchu? Joia? Beleza, docinho de abroba? Vamos lá, porque hoje é quarta-feira, hein? A gente tá ao vivaço aqui pra trazer notícia do mundo dos famosos, na expectativa do jogo do Brasil de hoje. Mas, ó, nós vamos falar agora de um babado envolvendo a Lauren Prota. É uma situação simples, na verdade, uma simples aparição da babá do pequeno Levi acabou virando assunto nas redes sociais. Os seguidores da Lauren notaram que a profissional aparece frequentemente usando máscara e touca durante os cuidados com o bebê e logo começaram as especulações. Bom, diante da curiosidade dos fãs, a Lauren então resolveu esclarecer tudo, né? A esposa do Léo Santana explicou que o uso dos acessórios não é uma exigência da família, mas uma escolha da própria funcionária que se sente mais confortável e segura trabalhando dessa forma. Imagina a pressão, né? Não precisa nem exigir mesmo. Segundo a influenciadora, a profissional gosta de usar touca por ter cabelos muito longos, né? E prefere trabalhar de máscara também. A Lauren ainda destacou que sempre busca respeitar as preferências de quem trabalha na sua casa, priorizando o conforto da equipe. É, muita gente tinha comentado, ah, isso aí é abuso, né? Tá abusando e tal, trabalho escravo, aí, o pessoal fala, né? Ai, meu Deus. Bom, o mistério foi esclarecido e a famosa colocou um fim nos rumores que existiam aí, regras rígidas, né? Ou exigências exageradas nos cuidados com o filho. Eita, nós! E o nosso Fofocando volta daqui a pouquinho. A última de hoje vai falar da Bruna Marquezine. Ela deu detalhes sobre o relacionamento dela com o Neymar. Lembra? Faz tempo, hein? Quando ela tinha 18 anos. Gente, não é fácil namorar famoso, famosa, né? Eu vou contar o que ela falou daqui a pouco. Então continue aqui na melhor programação do Brasil e até daqui a pouco.
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4: 16 horas e 33 minutos.

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1: Fala, meus amores, minhas amoras. Tudo bem, chuchuzinho? Bora lá, porque tá na hora de trazermos a última de hoje do nosso Fofocando. Hoje, dia 24 de junho de 2026. Vamos lá, porque a atriz Bruna Marquezine revelou que enfrentou um dos períodos mais difíceis na sua vida aos 18 anos, viu? Gente, durante um evento lá em São Paulo, ela contou que sofria com a pressão de protagonizar a novela I Love Paraisópolis, lembra? E enfrentava problemas de audiência, inclusive, e ao mesmo tempo que lidava com a intensa exposição do seu relacionamento com o Neymar, o jogador. A atriz disse que chorava frequentemente nos bastidores e chegou a ser chamada para uma reunião após reclamações de que o seu estado emocional estaria atrapalhando a rotina da produção. Hoje, aos 30 anos, ou seja, né, 22 anos depois, Marquezine afirma que encara o episódio com mais maturidade, mas lembra que aquele momento a deixou extremamente vulnerável. Gente, você acha que é fácil namorar o Neymar? Não, imagina. Tem gente que leva, né? E vai bem, né? Vale a pena, de certo, né? É compensador, né? É a fama. E o nosso Fofocando vai ficando por aqui, ó. Eu volto, se Deus quiser, amanhã aqui na nossa rádio preferida, tá? Forte abraço pra você, um beijo, se cuida e até lá. Tchau, fui!
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3: 16 horas e 49 minutos.

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1: 17 horas e 2 minutos.
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3: Quarta-feira maravilhosa. E que bom que você tá aí. Sabe por quê? Retro Hits está no ar.

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1: Muito bem, muito bem. Chegando por aqui um grande clássico.
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7: 17 horas e 36 minutos.
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1: Obrigado pela carona, pela sintonia. Vamos juntos e chegando pra você mais um sucesso.
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0: Bom, pessoal, Retro Hits vai ficando por aí. Obrigado por todo o carinho, pela sua audiência maravilhosa. Aqui é a turma que gosta da boa música. Então, muito obrigado a você pela sua audiência sensacional. Novamente, né, uma ótima quarta-feira. E amanhã estaremos por aqui com aquela seleção para você. Tchau, tchau. Muito obrigado.
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1: 18 horas, em ponto.
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0: As mais belas canções estão aqui no Cidade Love. Já já tem mais pra você.
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0: Que canção linda é essa, hein? Já já tem mais, depois do intervalo.
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0: Estamos de volta com Cidade Love. 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

0: As mais belas canções estão aqui no Cidade Love. Já já tem mais pra você.
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0: Estamos de volta com Cidade Love, o amor que contagia toda a cidade.
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0: Muito boa essa sequência, uma melhor que a outra. Já já tem mais.
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3: 19 horas, em ponto.
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0: Muito boa essa sequência, uma melhor que a outra. Já já tem mais.
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0: Muito boa essa sequência, uma melhor que a outra. Já já tem mais.
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1: 20 horas, em ponto.
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2: Muito bem, senhoras e senhores, está entrando no ar mais uma edição do The Music Cafe Time, edição de meiuca de semana. É, hoje é quarta-feira e temos 2 horas pela frente, levando pra você tudo que foi de bom no passado, de volta para o presente. Aumente o som, porque o The Music Cafe Time está no ar.

0: cantoria perfeita dos grandes sucessos do passado, aqui no The Mills Coffee Time. A gente volta já depois do intervalo.
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0: Ei, você aí, estamos de volta pra você ouvir o The Mills Coffee Time. Aqui você aumenta o volume e a gente toca o melhores dos anos 70, 80, 90, aqui no The Mills Coffee Time.
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0: Meus Coffee Time, a música do tempo. A gente volta já, não sai da sintonia.
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0: Voltamos com The Music Coffee Time, as grandes emoções da sua vida.
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0: Isso é The Mills Coffee Time. 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A gente volta já.
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3: Nova! 20 horas e 56 minutos.
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0: As grandes emoções do passado estão de volta aqui no The Music Coffee Time. Aumente o volume.
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